0: Aqui em São Paulo, Brasil, estamos ouvindo a Rádio Juvenil Palavra Mel. Enviamos saudações e bênção a todos. Muito obrigada.
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